não. 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
1: Muito obrigado por estar desse lado na nossa companhia em 91 FM para toda a região e, claro, online para todo o mundo em 91fmradio.pt.

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1: 2 horas.
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0: 3 horas.
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Envie a sua mensagem para o nosso Facebook ou Instagram. É fácil encontrar-nos nas redes sociais.

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1: 5 horas.
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1: 6 horas.
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1: Sete horas.
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5: Passam agora 4 minutos das 7. Muito bom dia, bem-vindos à edição de quarta-feira para 13 de maio do seu Bom Dia Oeste aqui na 91 FM. Já sabe que eu sou o Rui Vieira, vou-lhe fazer companhia até bem perto das 10 da manhã. Como é bom estar consigo. Bom Dia Oeste, a alegria chegou até às 10 aqui nas manhãs da 91 FM Rádio.

0: 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Uma excelente manhã de quarta-feira, estamos bem, estamos consigo, venha de ir connosco até às 10. É verdade, hoje à noite não perca no Centro Cultural e Congressos das Caldas da Rainha o espetáculo com a banda, neste caso com a Orquestra do Exército. Hoje arranca então as festas da cidade com 3 dias de muitos espetáculos. É verdade, hoje a Orquestra do Exército no CCC, amanhã Guilherme Sedas, os Arame Farpado e também Némanos, dia 15 Paulo de Carvalho e a banda Comércio e Indústria. É as festas da cidade 2026 na cidade das Caldas da Rainha.
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1: 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Agora está na hora de atualizarmos o estado do tempo para hoje, segundo a previsão do Instituto Português do Mar e da Atmosfera, nesta quarta-feira, 13 de maio, que prevê-se aguaceiros mais frequentes no norte e centro, possibilidade de ocorrência de trovoada, neblina ou nevoeiro matinal, pequena descida da temperatura mínima, pequena subida da temperatura máxima no interior, norte e centro. Quanto ao estado do mar, ondas de 1 metro a 1,5 metro e a temperatura da água do mar entre 16 a 17 graus.

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1: Veja lá, não se atrasa, são as manhãs da 91 FM. Estamos cá 7 dias por semana, entre as 7 e as 10, com o seu Bom Dia Oeste. Se vai na estrada, boa viagem. Se está a trabalhar, um bom trabalho. Muito obrigado por estar connosco. Seguimos em frente com Marisa Liz, Por Amor.
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1: O 961-130-811 está disponível, caso queira enviar para nós uma mensagem com o seu bom dia ou, porque não, uma sugestão musical. Se hoje completa mais um aniversário, muitos parabéns em nome de toda a nossa equipa.

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3: 8 horas.
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É verdade, hoje é dia 13 de maio, hoje celebra-se uma data muito importante para todos aqueles que amam Fátima, para todos aqueles que acreditam, para todos aqueles que, no fundo, no fundo, sempre têm uma luz de esperança. Neste dia, dava-se a aparição de Nossa Senhora de Fátima aos três pastorinhos. Foi a 13 de maio.

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0: O Bom Dia Oeste para 13 de maio, como é bom estar consigo. Seguimos em frente com Mike 11 e os Dama, com Eu e Tu. É a próxima a rodar aqui, nesta hora que estamos com a Local Star, a sua imobiliária nas Caldas da Rainha. 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
6: Daqui a pouco, nesta emissão, vamos também uma vez mais atualizar o estado do tempo para hoje. Hoje comemora-se então o dia de Nosso Senhor de Fátima e da Beata Imelda Lambertini Virgem. Faltam apenas 232 dias para terminarmos este ano de 2026. Neste dia, em 1809, com a vinda da família real portuguesa para o Brasil, é fundada a Polícia Militar da capital. Hoje é comemorado o aniversário da Polícia Militar do Distrito Federal, por ser a Polícia da capital federal. Neste dia, em 1946, Estados Unidos começa assim a guerra contra o México. Em 1917, três crianças pastorinhos declaram ter visto uma aparição da Virgem Maria sobre uma azinheira na cova de Iria, Fátima, Portugal. Também neste dia, e porque é muito importante, em 1981, o Papa João Paulo II sofre assim um atentado na Praça de São Pedro no Vaticano. Em 1982, o Papa João Paulo II visita pela primeira vez o Santuário de Nossa Senhora de Fátima. Em 1991, o Papa João Paulo II visita pela segunda vez o Santuário de Fátima. E em 2000, o Papa visita assim pela última vez o Santuário de Fátima, o Papa João Paulo II.
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1: Agora aproveitamos e enviamos um bom dia para a Pastelaria O Miguel, para toda a sua equipe, para todos os seus clientes também, para a Pastelaria São Marcos, para a Magda e para a Lara, Pastelaria Dona Leonor, para o Sérgio, para a Luísa, para toda a equipa também. Obrigado a vós por estarem connosco, por vós por estarem também a dar-nos, neste caso, a nossa emissão aí nos vossos estabelecimentos comerciais. Já sabem, 961-130-811. Já sabe, se quiser enviar para cá uma mensagem, diga-nos onde está a escutar. Olha, agora aproveitamos também e enviamos um bom dia para o posto de abastecimento do Leclerc e também da Repsol, com votos de uma excelente quarta-feira.
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1: Agora, atualizamos o estado do tempo para hoje, segundo a previsão do Instituto Português do Mar e da Atmosfera, do tempo sobre o tempo de hoje. Aguaceiros mais frequentes no norte e centro, possibilidade de ocorrência de trovoada, neblina ou nevoeiro matinal, pequena descida da temperatura mínima, pequena subida da temperatura máxima no interior, norte e centro. Quanto ao estado do mar, ondas de 1 metro a 1,5 metro e a temperatura da água do mar entre 16 a 17 graus.
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1: O dia que hoje fica marcado pela partida, em 2021, da atriz Maria João Abreu. Hoje comemora-se então a aparição dos Três Pastorinhos, em 1917, a 13 de maio, na Cova da Iria, em Fátima.

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2: Agora fazemos uma curta pausa. Estamos de volta já a seguir às 9. Não saia daí. Então, até já.
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1: 8 horas e 59 minutos.
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1: 5 minutos após as 9. Bom dia, bom dia. Cá estamos nós nesta terceira e última hora da edição de hoje do seu Bom Dia Oeste na 91 FM. Nesta hora que estamos com a Stargest.

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Este fim de semana é dia de festa. Hoje arranca no CCC Caldas da Rainha o espetáculo incluído, inserido nas festas da cidade, das Caldas da Rainha. É no CCC, atenção, é com a Orquestra do Exército, mas tem que reservar o seu lugar para que também o possa assim assistir a este espetáculo. Apesar de ser entradas gratuitas, entradas livres, tem mesmo que ligar para reservar o seu lugar. Depois, amanhã, 14 de maio, à noite, é com Guilherme Sedas, o Arame Farpado e

Snemann, espetáculo piromusical com fogo de artifício, e no dia 15 a banda Comércio e Indústria com Paulo de Carvalho. A não perder, no dia 16, à tarde, a partir das 6 da tarde, um grande arraial de música popular no tabuleiro da Praça da Fruta das Caldas da Rainha.

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0: A continuação de uma excelente manhã, uma ótima quarta-feira. Muito obrigado por estar connosco. Somos mais e melhor rádio a pensar em si. Como é bom estar consigo. 961-130-811, faça como a Alda das Relvas, como a Maria João de Corux, também para o Hélder, para o André, para o Paulo, para a Cidália e para a Catarina da loja BBL, para também o José Augusto e ainda o Luís Carlos, que nos escutam nas Caldas da Rainha e Bom Barral, respectivamente. Agora um abraço vai para a Lourinhã, para a Elizabeth, Elizabeth Caldas, mas não é das Caldas, Elizabeth Caldas, mas que está a ouvir-nos na Lourinhã, que está no seu local de trabalho a ouvir a nossa emissão através da neste caso, do site www.91fm.pt. Já sabe que nós aqui gostamos muito de receber as suas mensagens, tanto para as nossas redes sociais pessoais, como para as redes sociais da rádio, como para o nosso WhatsApp. Para isso, é só enviar-nos para cá, diga-nos bom dia, que nós divulgamos aqui e enviamos-lhe aqui esta energia positiva dos nossos estúdios para si, que está aí desse lado, a fazer-nos companhia nesta edição de quarta-feira.
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1: E o próximo Bom Dia vai para a lavandaria O Tanque, para a Salete Índio. Muito obrigado por estar também connosco. Aproveitamos e um bom dia para a loja O Viveiro, para o restaurante Canas Garden e ainda para a churrasqueira Senhor Tomé e já agora para a loja de eletrodomésticos António Alves, que estão na escuta, que estão na companhia da 91 FM. Esta é a forma também de você, que tem um negócio, de o poder divulgar aqui na nossa rádio. É só fazer-nos chegar até aqui um contacto para que assim possamos elaborar a melhor proposta para que faça divulgação da sua empresa aqui nesta rádio. E ao ajudar esta rádio, ao divulgar a sua empresa e de fazer também connosco uma parceria, está também a ajudar-nos a continuar esta nossa missão, a estarmos todos os dias consigo, a dar sempre o melhor de cada um de nós para estar consigo diariamente.
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1: Estamos apenas a 19 minutos das 10, nesta hora que estamos com a Stargest.
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1: Amanhã é a noite de 14 de maio, a noite da cidade, a noite em que Guilherme Sedas e o Zarame Frapado sobe ao palco e também a noite em que os Némanos vão subir ao palco nesta região, nas Caldas da Rainha, pela primeira vez. Amanhã não perca a reposição da entrevista com os Némanos, na passada segunda-feira, portanto amanhã dia 14, às 14 horas e às 20 horas. Esta é a sua rádio em 91 FM, quarta-feira 13 de maio, hoje é dia de Nossa Senhora de Fátima.
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1: Eles não passaram à segunda parte, à segunda fase do Festival da Eurovisão, mas ficou no palco uma grande apresentação, um grande tema e uma grande postura dos portugueses. Bandidos do Cante, Rosa, no Festival da Eurovisão.
3: No

0: Como é possível um tema tão bonito não ter sequer passado? Mas pronto, tenho a minha opinião pessoal, claro que não a vou transmiti-la aqui em direto num programa de rádio, não é?
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0: Agora falando aqui do 13 de maio, mas de referir que hoje comemora-se também o Dia Mundial do Cocktail, o Dia do Dubende, o Dia Internacional do Hummus, mas hoje comemora-se mesmo a aparição de Nossa Senhora de Fátima aos três pastorinhos. Os três pastorinhos eram Lúcia de Jesus, de 10 anos, Francisco, de 9 anos e Jacinta, de 7 anos. No mesmo ano, Nossa Senhora de Fátima voltou a aparecer aos três pastorinhos a 13 de maio, 13 de junho, 13 de julho, 13 de setembro e 13 de outubro. Todos os anos o evento é recordado especialmente com procissões de velas. O dia 13 de maio não é feriado, é verdade. Hoje é um dia de mesmo muita, muita fé.
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0: Agora ficamos por aqui. Já sabe que este fim de semana vai decorrer na Associação do Monte Olivete, na Zona Industrial, nas Caldas de Rainhal, e junto à Transwhite, o 9º Festival do Frango Assado. Estão todos convidados dias 15 e 16 de maio. Amanhã vamos falar com o João Pina, por volta das 9. Vamos saber mais sobre este Festival do Frango Assado. É o 9º Festival do Frango Assado. Entretanto, as marchas estão também por aí a chegar. Portanto, o melhor mesmo é não desligar o seu rádio da 91 FM Rádio. Da minha parte é tudo. Estamos de volta amanhã às 7. Quanto a mim, estou de regresso mais logo às 22 para as baladas da 91 FM. A seguir às 10, o melhor ainda está por vir com o João Carlos Costa. Fique bem, fique connosco, fique com a rádio de todos os sucessos.
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1: 9 horas e 59 minutos.
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1: Bom dia e boa quarta-feira. Hoje é dia 13 de maio, um dia muito especial para os católicos, um dia de sorte para quem tem fé, um dia de sorte para mim que estou aqui deste lado e que vou fazer-lhe companhia durante as próximas 3 horas. E a sorte mesmo não é eu estar aqui, é você estar aí desse lado. Sou o João Carlos Costa, vamos até às 3. Este é o programa O Melhor Ainda Está Para Vir. E acontece aqui todos os dias, há 10 anos, entre as 10 e as 13.

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1: Os Némanos estiveram connosco numa emissão relâmpago. É verdade que não era para acontecer, mas aconteceu. Aproveitámos a sua vinda às Caldas da Rainha, onde estão a fazer reconhecimento do território. Para o quê? Para, obviamente, os entrevistar. A entrevista foi em direto, talvez não tenha tido a oportunidade de ouvir, mas dia 14, que é precisamente amanhã, que é o dia em que eles vão estar em espetáculo nas Caldas da Rainha, nas festas da cidade termal, nós vamos ter a reposição da entrevista com os Démanos. Ora, dia 14, às 14, portanto é fácil lembrar-se, e depois às 20, fãs dos Démanos estão todos convidados a não perder a reposição da entrevista que fizemos com os Manos, que nos falam de coisas interessantíssimas e até nos revelam alguns pormenores em primeira mão.

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1: 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Desejo-lhe uma boa quarta-feira.

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1: Para trás fica Rui Veloso, que boa recordação, a paixão. É um tema de 1990, é verdade. Mas vamos até aos anos 2020, aqueles anos da pandemia, etc, etc. São os Calema que nos fazem companhia já daqui a instantes. Ouvi dizer que eles vêm aqui à região? Bem, se é que é possível, a verdade é que vamos fazer tudo para que isso seja e certamente que mais uma vez seremos a rádio oficial, tal como acontece amanhã com o espetáculo dos Némanos. Já sabe que eles estiveram em exclusivo aqui na nossa rádio. Conto-lhe tudo daqui a instantes. Fale.

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0: hoje é dia 13 de maio, um dia com um significado religioso muito forte. Já agora, um abraço para muitos peregrinos que vão ainda a caminho do Santuário de Fátima, para muitos que já lá estiveram, inclusive é para todos aqueles que estiveram envolvidos naquela grande caminhada das paróquias das Caldas da Rainha. E já agora aproveito para dizer que a Mister House foi patrocinadora, por exemplo, dos coletes refletores que asseguraram a proteção dos peregrinos. É a nossa fé nas pessoas, que sobretudo que nos faz estar com elas sempre que podemos, e gostaríamos de estar mesmo com todas. Desta vez estivemos com os peregrinos de Fátima, os peregrinos das Caldas da Rainha, que foram até Fátima. Esta é a primeira hora do nosso programa de 13 de maio. Eu volto logo depois da hora certa para continuar a fazer-lhe companhia e para lhe falar do espetáculo dos Némanos, amanhã, nas Caldas da Rainha, e da entrevista em exclusivo que temos para lhe dar a ouvir.
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1: 11 horas.
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E esta é a segunda hora de emissão aqui na Rádio de Todos os Sucessos. Sou João Carlos Costa, vou continuar por aqui a fazer-lhe companhia. Vamos até às 13, neste dia 13 de maio, e com muita vontade de lhe oferecer o melhor. Em termos musicais, isso fica garantido, que há músicas para todos os gostos. Esteja onde estiveres, quero-lhe agradecer a sua presença. Já sabe, tem o número de telefone sempre disponível para poder participar, para nos poder dizer onde está a ouvir a nossa emissão. E pode inclusive no seu telefone ouvir a nossa rádio, é verdade. Já sabes, estamos em 91FM, em 91FM.pt e também através da Rádio Corações de Portugal em todo o mundo. Já agora um abraço para os nossos colegas da Rádio Corações de Portugal, com quem vamos ter aí mais, para além deste simultâneo que nós temos já há quase 2 anos, vamos ter aí algumas surpresas. 91FM.

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1: E como eu gosto da Ana Castela. É ela, primeiro, e logo depois Marisa Casa, nesta hora que tem o patrocínio da Mr. House e que tem casas para si, é verdade. 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
1: E agora apetece-nos respirar neste dia 13, dia com um profundo significado religioso. Já agora aproveito para enviar-vos um abraço para alguns peregrinos que eu sei que vão ouvir a nossa rádio. De resto, a nossa rádio tem sido a companhia de algumas pessoas que caminham do norte para sul e de sul para norte, caminho do Santuário de Fátima. Que seja uma boa viagem. Porque se fala em boa viagem, aproveito para dizer que a Mr. House, que patrocina este programa, também patrocinou os coletes das paróquias das Caldas da Rainha, coletes refletores para garantir a segurança de todos os peregrinos. Desejo-lhe uma boa quarta-feira.

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1: E é já amanhã o grande concerto dos Némanos nas Caldas da Rainha. Os Manos de Peniche invadem com a sua energia o Concelho das Caldas da Rainha e certamente que muitas pessoas irão de Peniche para as Caldas, de Rio Maior para as Caldas, porque eu já sei que há pessoas que vêm de muito longe, da Marinha Grande, de Leiria, para assistir ao concerto dos Némanos de Sintra, que já nos contactaram depois da primeira entrevista que fizemos com os Némanos. Falando em entrevistas, amanhã, dia 14, às 14 e às 20, temos a entrevista imperdível com os Némanos, a reposição da entrevista que tivemos, uma entrevista muito curta, mas interessante, em que eles falam do concerto, mas falam também de alguns pormenores que revelam em primeira mão nessa entrevista.
2: 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Economia circular é uma abordagem à produção e consumo que visa reduzir o nosso impacto ambiental. Podemos contribuir para uma economia circular, aproveitando a comida que sobrou para fazer novos.

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1: O tema que vai tocar já daqui a instantes é um dos meus preferidos. 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plantado, mas com uma alma gigante.

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1: É já amanhã, aqui na rádio, imperdível, a entrevista com os Némanos. Eles vão estar connosco, é verdade, vai ser assim uma jornada interessante. Eles vão estar para já no concerto, não é? À noite, de 14 para 15 de maio, nas Caldas da Rainha. Mas antes de estarem no concerto, à noite, de 14 para 15 de maio, vão estar numa entrevista, reposição de uma entrevista que tivemos com eles, em direto aqui na rádio. Vai ser às 14 e às 20, ou seja, um pouco antes do concerto. Já sabe, às 14 e às 20, os Némanos em exclusivo aqui na 91 FM Rádio, mas também em 91fm.pt e no simultâneo com a Rádio Corações de Portugal. Ah não, não pode ser, essa hora já não estamos em simultâneo. Mas olha, por que não qualquer dia enviarmos a entrevista para os nossos colegas também poderem passar estes conteúdos? Quem sabe se isso não vai começar a acontecer mais vezes.
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0: 12 horas.
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2: E esta é a terceira hora desta emissão, 13 de maio, estamos por cá, é verdade, e vamos fazer-lhe companhia. É a terceira hora do nosso programa, sempre com muita vontade de estarmos consigo. E já agora quero aproveitar para enviar um abraço grande de norte a sul desta região, mas também para todo o mundo. Estamos em 91fm.pt, através da Rádio Corações de Portugal também, e em 91fm para esta região. Esteja onde estiveres, um grande abraço e obrigado por estar aí desse lado.

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1: Eu já o disse, hoje é dia 13 de maio, dia com um profundo significado religioso. Já agora um abraço para todos aqueles que vão a caminho de Fátima. Também já o disse hoje nesta emissão, este ano a Mr. House, a empresa que patrocina estas 3 horas de emissão, ofereceu os coletes refletores para garantir a segurança dos peregrinos a caminho de Fátima. É um gesto para apoiar a fé, mas é também, sobretudo, a fé da Mr. House nas pessoas que têm fé, que é o mais importante de tudo. Esteja onde estiveres, desejo-lhe uma boa quarta-feira. Se vai a caminho de Fátima e vai ouvir a nossa emissão, uma boa viagem.

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1: Imperdível, amanhã a reposição da entrevista com os Némanos vai ser às 14 e às 20, amanhã no dia em que os próprios Némanos atuam nas Caldas da Rainha. Vai ser assim um grande concerto e contamos consigo para se juntar a essa festa. Convidamos todos aqueles que estão connosco para assistirem a esse grande momento que vai ser o concerto dos Némanos. Às 14 e às 20, reposição da entrevista com os Némanos.

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1: Dia 13 pode ser dia de azares, mas para nós é sorte porque está aí desse lado. Portanto, olha, quero-lhe agradecer, para já, o facto de estar aí desse lado. E depois quero dizer-lhe uma coisa que também é muito importante. É que sorte a nossa de há 10 anos estarmos aqui neste horário, entre as 10 e as 13, de forma ininterrupta, todos os dias, sem férias, sem passagem de ano, sem Natal, ou com todos esses momentos consigo. Por isso mesmo, quero-lhe agradecer. 10 anos de festa para nós, porque gostamos muito daquilo que fazemos. Diogo Pissarra, logo depois, uns azeitonas.

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6: Na reta final desta emissão, desejo-lhe uma boa quarta-feira. Prometo voltares quando? Pois é, prometo voltares amanhã, dia 14, dia do grande espetáculo dos Némanos, nas Caldas da Rainha. E, obviamente, dia de entrevista, a reposição da entrevista que tivemos com os Némanos às 14 e às 20. Ou seja, às 20 será mesmo algumas horas, poucas, cerca de hora e meia, duas horas, do concerto dos Némanos nas Caldas da Rainha. Fica aqui o convite para todos, para que se divirtam nas festas da cidade das Caldas da Rainha, que tem o apoio, claro, da 91 FM Rádio. No que me diz respeito, no meu nome e em nome de toda a nossa equipa, um grande abraço para si, uma boa quarta-feira, que seja um dia de fé para aqueles que realmente a têm, já que hoje este é um dia muito especial para os cristãos. E já agora, um abraço para si, mesmo que não tenha fé, mas que esteja aí desse lado, porque nós temos fé que vai ficar por aí.
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1: 13 horas.
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0: 14 horas.
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0: 15 horas.
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0: 16 horas.
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0: 17 horas.
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0: 21 horas.
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0: 22 horas.
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2: Olá, então, muito boa noite. Bem-vindos à edição de quarta-feira para 13 de maio das baladas da 91 FM. Já sabe que eu sou o Rui Vieira e vou-lhe fazer companhia até bem perto da meia-noite, 2 horas das melhores baladas, com as melhores frases e os melhores pensamentos. Venha daí, até bem perto da meia-noite.

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1: O tempo deixa perguntas, mostra respostas e esclarece dúvidas, mas, acima de tudo, o tempo nos traz as verdades.

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1: Na vida é assim. Uns ferem, outros curam. Uns rejeitam, outros aceitam. Uns matam sentimentos, outros ressuscitam. Uns te fazem chorar e outros te fazem sorrir. Por isso, se cuide, se ama e se valorize.

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3: Que sejamos lembrança boa na vida de alguém. Um sorriso mesmo de longe ainda acolhe. Que o nosso bem toque outros corações e que transforme em algo que permanece. Que sejamos amor que fica, saudade que faz sorrir e presença que nunca se esquece.

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1: Quanto mais você envelhece, menos se importa com aplausos. Tudo o que você quer é sentar com pessoas que fazem bem à sua mente. São gentis com o seu coração e curam também a sua alma.

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5: Uma excelente noite de quarta-feira para 13 de maio. Vamos para mais um pensamento nesta noite. Agradeça. Agradeça as portas fechadas, os imprevistos, os desvios. Eles te protegem de lugares, caminhos e pessoas que não eram para, só, para você.
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0: Devemos aprender a diferenciar quem é amigo, quem é colega, com quem se conversa, com quem se apenas se brinca e com quem se cumprimenta só por educação. Uma vez que aprendemos isso, evitamos estresses, decepções e também falsas amizades.
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1: Estamos de saída, estamos de volta já a seguir às 23, então até já.

0: 23 horas.
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5: E cá estamos nós, nesta segunda e última hora de edição de hoje, de quarta-feira para 13 de maio, das baladas da 91 FM. Obrigado por estar desse lado, obrigado por estar connosco. Vamos consigo ainda, até bem perto da meia-noite.

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1: Às vezes, não reparamos o quanto as pequenas coisas do dia-a-dia são importantes. Apreciar os pequenos momentos é necessário para viver os grandes momentos.

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1: Quando se é amigo de verdade, o que menos importa é o endereço. Esteja ele dentro da sua casa ou a léguas de distância, ele sempre estará no mesmo lugar, dentro do seu coração.

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1: Oxalá os seus passos o levem sempre a lugares e pessoas que lhe façam sentir bem.

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2: As pessoas só nos atingem quando damos poder a elas próprias.

0: Não pretendo reclamar de nada. Acredito que é com a gratidão que tudo melhora e que atraímos mais bênçãos para a nossa vida.
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1: E pronto, ficamos por aqui quanto à edição de hoje das Baladas da 91 FM. Muito obrigado por estar connosco. Uma noite descansada e uma noite abençoada. Fique bem.

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1: Meia-noite.
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Muito obrigado a si que está desse lado, sempre junto da 91 FM Rádio. Acredito por aqui, o melhor ainda está para ouvir. E claro, a culpa, e ainda bem que sim, é toda sua.

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Bora.

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1: Uma hora.
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